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Duas horas. 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
2: A Junta de Freguesia do Castelo promove este mês o colóquio Pensar o Desporto, Construir o Futuro, integrado na 5ª edição do Junta Tal Desporto e nas iniciativas da Semana Europeia do Desporto. A ação de formação realiza-se no dia 26, no pavilhão multiusos, no Parque Augusto Póvora, na Maçã, e é dirigida a treinadores, professores, praticantes, dirigentes e população em geral. Pretende ser um espaço de reflexão, partilha de experiências e debate sobre o presente e o futuro do desporto. No momento em que o desporto assume um papel fundamental na promoção de estilos de vida saudáveis, na educação, na inclusão e no desenvolvimento pessoal e social, este colóquio pretende reunir diferentes perspectivas e experiências, promovendo a partilha de conhecimentos e boas práticas. Esta é também uma oportunidade de formação e valorização dos agentes desportivos, com uma ação creditada pelo IPDJ em 1,4 Cs para a formação contínua de treinadores. As inscrições estão a decorrer e pode consultar o programa completo e fazer a sua inscrição através do QR Code disponível na imagem de divulgação ou através das redes sociais da Junta de Freguesia do Castelo. Junte-se a esta iniciativa para pensar, partilhar e debater o desporto, contribuindo para uma visão mais qualificada, participativa e inclusiva, porque pensar o desporto é construir o futuro. A Sociedade de Santanense Instrução e Recreio promove mais um jantar convívio CIR no dia 26 de setembro, uma noite com fados e baile no restaurante Valbon, na Carrasqueira. O fado vai ouvir-se a partir das 8 da noite com os fadistas de Olinda de Jesus, Susana Martins, Eliodoro Salgado e Marcelo Costa, acompanhados pelos guitarristas Tiago Morna e Vítor Pereira, uma noite que conta ainda com a animação musical do DJ Cajó. Pode fazer a sua reserva e garantir o seu lugar neste jantar convívio da Sociedade Santanense Instrução e Recreio, que acontece já no sábado, dia 26, pelo e-mail ssir1932@gmail.com ou pelo contacto 96414-9784. O Centro Cultural Costeiro em Sesimbra promove no dia 29, às 2:30 da tarde, a oficina Valorização da Arte das Rendas, Entre Linhas e Tradições. Dinamizada pelo Museu de Sesimbra, esta oficina pretende valorizar a arte das rendas como património cultural e material, promovendo a partilha de saberes, técnicas e memórias entre diferentes gerações. Este é um espaço de encontro, convívio e aprendizagem, onde cada ponto conta uma história e cada renda ajuda a preservar uma tradição que faz parte da identidade local. O Museu de Sesimbra convida todos os que dominam esta arte ou simplesmente têm curiosidade em conhecê-la a juntarem-se a estas tardes dedicadas à valorização de um património que importa preservar e transmitir. Participe e ajude a manter viva esta tradição. A Câmara Municipal de Sesimbra informa que o balcão de atendimento do urbanismo no Bus, em Sesimbra, sofreu uma redução de horário até ao dia 2 de outubro. Durante este período, o atendimento funcionará apenas das 8 da manhã às 4 da tarde. O atendimento será retomado no horário habitual a partir do dia 3 de outubro.

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0: Duas grandes recordações. Abrir mais 5 horas de emissão. Primeiro com os Queen, Don't Stop Me Now. E agora este Ceiling de Drama com os Live, já com 8 minutos e meio depois das 3.
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0: Boa tarde, bom fim de semana com a Sesimbra FM 103.9 online em radios.pt. Eu sou a Sofia Mendes e estou cá até às 8, mas atenção, hoje está de regresso. Agora falamos nós com Sofia Mendes e Pedro Fernandes. Todas as sextas-feiras, entre as 18 e as 20, conversa, convidados especiais, música e boa disposição para fechar a semana.
2: É verdade, finalmente regressa hoje o Agora Falamos Nós, após a pausa de verão. Foi um mês e meio afastados aqui destas tardes de sexta-feira. Eu e o Pedro Fernandes vamos nos juntar novamente, mais logo entre as 18 e as 20, para mais uma edição do Agora Falamos Nós. É o primeiro programa da nova temporada. Até porque este espaço está quase a celebrar 4 anos de edições. Hoje não temos convidados especiais, mas temos sempre os melhores ouvintes do mundo e por isso estamos a contar com a sua participação. Mais logo, entre as 18 e as 20, converse connosco através do 21 597 0849. É mais uma edição do Agora Falamos Nós, o programa das sextas-feiras entre as 18 e as 20, comigo e também com o Pedro Fernandes. Estamos de volta depois das férias.
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Chama-se Nothing Good Happens After Drunk AM, música dos portugueses Monoclones, eles que apresentam Damn the Day, Seize the Night. O primeiro longa duração da banda, acompanhado pelo novo single Like I Do, depois de anteciparem o disco com as canções There Is Nothing Wrong, Nothing Fades Quicker Than Eternal Love e Fête Vous Je, o grupo reúne agora no mesmo trabalho o universo que batizou de Late Night Rock, canções construídas a partir das histórias, relações a excessos e contradições que habitam as horas entre a meia-noite e o amanhecer. Damn the Day, Seize the Night nasce como um retrato assumidamente humano das experiências que atravessam esse período da noite, entre paixão, ironia, sarcasmo, insegurança, decisões questionáveis e ressacas emocionais. O álbum procura preservar precisamente aquilo que os Monoclones consideram difícil de separar da criação musical: a imperfeição, a dúvida e a contradição. Para a banda, o disco é um grito, uma confissão e um abraço dirigido a quem continua a acreditar que a música pode ser mais do que som de fundo produzido por inteligência artificial. O título sintetiza a atitude que percorre o trabalho. Damn the Day, Seize the Night recupera e subverte o Carpe Diem, popularizado por O Clube dos Poetas Mortos, transformando num Carpe Noctem, que coloca a noite no centro da narrativa. Todas as músicas e letras do álbum são assinadas por Bruno Leroux. A acompanhar a edição do disco chega Like I Do, novo single que transporta o humor e a ironia dos Monoclones para uma relação construída sob expectativas desencontradas. De um lado encontra-se a procura de uma ligação genuína, do outro a expectativa de uma vida associada ao luxo e ao estatuto. A canção parte dessa incompatibilidade para questionar aquilo que efetivamente permanece quando o champanhe, jatos privados, limusines e outros símbolos materiais deixam de ser suficientes. Like I Do é o novo single dos Monoclones e apresenta o primeiro longa duração da banda portuguesa.

Like I Do, novo single dos Monoclones, que apresentam o seu primeiro longa duração, Damn the Day, Seize the Night. Formados a partir de uma relação comum com as histórias da vida noturna, os Monoclones definem a sua música como late night rock, uma linguagem que procura retratar as

horas em que as conversas ganham frequentemente segundos sentidos e as decisões tendem a tornar-se menos previsíveis. Sonoramente, o grupo cruza guitarras carregadas de reverb com interpretações vocais que alternam entre um registro lento e uma entrega mais acelerada, assumindo influências de nomes como Arctic Monkeys, The Strokes e The Doors. Apesar do percurso ainda recente, a banda tem vindo a desenvolver a sua presença ao vivo dentro e fora de Portugal, depois de vários concertos em território nacional e de uma passagem por um festival na Bélgica durante o ano de estreia. Os Monoclones preparam também um novo capítulo internacional, com uma atuação em Manchester, já no próximo domingo. Com Damn the Day, Seize the Night, os Monoclones concretizam agora em longa duração o universo apresentado nos primeiros singles, um conjunto de canções sobre aquilo que acontece quando o dia termina e as certezas começam a desaparecer entre relações, excessos, humor, desilusão e a procura de alguma lucidez no meio da noite. There is nothing Wrong é mais um dos temas deste Damn the Day, Seize the Night, o primeiro longa duração dos portugueses Monoclones.

0: There is nothing wrong com os portugueses Monoclones, 22 minutos depois das 3.
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The Door com Teddy Swims, ele que acaba de anunciar o seu aguardado segundo álbum Ugly, com lançamento a 22 de janeiro pela Warner Records. Swims escreveu Ugly ao longo dos últimos 15 meses, desde que o seu filho nasceu, servindo o álbum como uma válvula de escape para a autorreflexão e crescimento, tanto como homem enquanto como pai. Perfect Man é o single que o apresenta e é um tema que consegue ser simultaneamente lúdico e comovente, sincero e consciente de si mesmo, enquanto Teddy Swims navega por uma série complexa de emoções e momentos. A música começa com a profundidade de uma balada de piano orquestral, antes de crescer para um som caloroso de uma banda completa com coros soul. O ano passado foi especialmente monumental para Teddy Swims, que concluiu uma digressão mundial esgotada, com passagem por Portugal no Festival Alive, obteve a sua segunda nomeação para os Grammys e fez história com o seu sucesso certificado como diamante, Lose Control, que bateu o recorde de música há mais tempo na Billboard Hot 100, após passar 112 semanas na tabela. Além de liberar-se a tabela Hot 100 e 5 formatos de rádio, o êxito ultrapassou 5 mil milhões de streams globais. Mais novidades vão chegar em breve, à medida que o artista continua a revelar aquela que se afigura como a sua era mais grandiosa, ousada e autobiográfica até à data. Perfect Man, novo single de Teddy Swims.

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2: A Junta de Freguesia do Castelo promove este mês o colóquio Pensar o Desporto, Construir o Futuro, integrado na 5ª edição do Junta Tal Desporto e nas iniciativas da Semana Europeia do Desporto. A ação de formação realiza-se no dia 26, no pavilhão Multiusos, no Parque Augusto Pólvora, na Maçã, e é dirigida a treinadores, professores, praticantes, dirigentes e população em geral. Pretende ser um espaço de reflexão, partilha de experiências e debate sobre o presente e o futuro do desporto. No momento em que o desporto assume um papel fundamental na promoção de estilos de vida saudáveis, na educação, na inclusão e no desenvolvimento pessoal e social, este colóquio pretende reunir diferentes perspectivas e experiências, promovendo a partilha de conhecimentos e boas práticas. Esta é também uma oportunidade de formação e valorização dos agentes desportivos, com uma ação creditada pelo IPDJ em 1,4 CES para a formação contínua de treinadores. As inscrições estão a decorrer e pode consultar o programa completo e fazer a sua inscrição através do QR Code disponível na imagem de divulgação ou através das redes sociais da Junta de Freguesia do Castelo. Juntos a esta iniciativa para pensar, partilhar e debater o desporto, contribuindo para uma visão mais qualificada, participativa e inclusiva, porque pensar o desporto é construir o futuro. A Sociedade de Santanense Instrução e Recreio promove mais um jantar convívio CIR no dia 26 de setembro, uma noite com fados e baile no restaurante Valbon, na Carrasqueira. O fado vai ouvir-se a partir das 8 da noite com os fadistas de Olinda de Jesus, Susana Martins, Eleodoro Salgado e Marcelo Costa, acompanhados pelos guitarristas Tiago Morna e Vítor Pereira, uma noite que conta ainda com a animação musical do DJ Cajó. Pode fazer a sua reserva e garantir o seu lugar neste jantar convívio da Sociedade Santanense Instrução e Recreio, que acontece já no sábado, dia 26, pelo e-mail ssir1932@gmail.com ou pelo contacto 96414-9784. O Centro Cultural Costeiro em Sesimbra promove no dia 29, às 2:30 da tarde, a oficina Valorização da Arte das Rendas, Entre Linhas e Tradições. Dinamizada pelo Museu de Sesimbra, esta oficina pretende valorizar a arte das rendas como património cultural e material, promovendo a partilha de saberes, técnicas e memórias entre diferentes gerações. Este é um espaço de encontro, convívio e aprendizagem, onde cada ponto conta uma história e cada renda ajuda a preservar uma tradição que faz parte da identidade local. O Museu de Sesimbra convida todos os que dominam esta arte ou simplesmente têm curiosidade em conhecê-la a juntarem-se a estas tardes dedicadas à valorização de um património que importa preservar e transmitir. Participe e ajude a manter viva esta tradição. A Câmara Municipal de Sesimbra informa que o balcão de atendimento do urbanismo no Bus, em Sesimbra, sofreu uma redução de horário até ao dia 2 de outubro. Durante este período, o atendimento funcionará apenas das 8 da manhã às 4 da tarde. O atendimento será retomado no horário habitual a partir do dia 3 de outubro.
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3: Ora, hoje é sexta-feira e é também hoje que regressa o Agora Falamos Nós, após a pausa das férias de verão. Eu e o Pedro Fernandes vamos estar juntos novamente, mais logo, entre as 18 e as 20, para mais uma edição deste espaço que acontece todas as sextas-feiras, entre as 18 e as 20, fechando aqui a porta da semana e abrindo a janela para o fim de semana. Vamos cá estar novamente, depois de uma pausa de um mês e meio, desta vez foi bastante grande, mas já estamos de regresso e a preparar esta nova

0: nova temporada do Agora Falamos Nós, que está quase, quase a assinalar o quarto aniversário. Hoje não temos convidados especiais, mas temos a companhia dos melhores ouvintes do mundo, por isso, se quiser conversar connosco, ligue o 21 597 0849. A partir das 6 da tarde, eu e o Pedro estamos cá para o receber.
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0: Estamos a 17 minutos apenas das 4 com este Vertigem, música de Salvador Sobral, acompanhado de Agir. E Salvador Sobral acaba de revelar Bam Bam, o segundo single de antecipação do seu próximo álbum, A Flor do Recomeço. Esta nova canção, composta por Céu, Arnaldo Antunes e Hilden, conta com a participação especial de Ney Matogrosso, figura fundamental e icónica da cena musical brasileira contemporânea. Ney e Salvador unem as vozes num tema sublime, cheio de luz e magnetismo. O álbum A Flor do Recomeço, que será lançado a 16 de outubro, foi gravado integralmente em São Paulo, com produção dos vencedores de um Grammy, Marcos Preto e Tó Brandi Leone. Este aguardado trabalho reúne uma extraordinária coleção de canções novas e exclusivas, escritas especialmente por artistas de dimensão, como Adriana Calcanhoto, Arnaldo Antunes, Chico César, Céu, Marcelo Camelo, Malu Magalhães, Marcos Val e Tim Bernardes. Bam Bam, novo single de Salvador Sobral, muito bem acompanhado de Ney Matogrosso.
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0: Chama-se Quero Quero, sons vindos do outro lado do Atlântico com Malu Magalhães, depois de ouvirmos Bam Bam, o novo single de Salvador Sobral, com uma participação especial de Ney Mato Grosso. É o segundo single de antecipação do novo álbum A Flor do Recomeço, que vai chegar no dia 16 de outubro.
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0: No âmbito das comemorações do 18º aniversário da Zana Batuta Orquestra, a Associação Zana Batuta realiza o espetáculo A Nossa Banda Sonora, já amanhã, sábado, às 9h30 da noite, no Cineteatro Municipal João Mota, em Sesimbra, um concerto que celebra os grandes êxitos do cinema e assinala simultaneamente uma data muito especial, os 18 anos da Zana Batuta Orquestra, que serão assinalados no dia 1 de outubro, Dia Mundial da Música. E os bilhetes para este concerto estão à venda na bilheteira do Cineteatro Municipal